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1: Olá no ar, mais um The Brazilian Show, sabadão, 7 da noite. Este é o nosso encontro brasileiro na rádio canadense, bom demais, né? Avisa todo mundo, sempre tem alguém, algum amigo que tá chegando aqui na nossa região que não sabe ainda do The Brazilian Show. Então conta geral, conta pra todo mundo. Estamos aqui todos os sábados das 7 às 9 da noite, trazendo as melhores músicas, a nossa arte, inclusive para os amigos canadenses que não entendem muito o que a gente fala por aqui, né? Mas admiram muito a nossa música. Esse programa é nosso, é da comunidade. Bora fazer essa comunidade crescer cada vez mais. Acesse as nossas redes sociais, The Brazilian Show on CJIQ. Nosso site é tbshow.ca, fácil assim, tbshow.ca. Participe com a gente, fala qual música que você gostaria de ouvir por aqui e fique ligadinho até às 9 da noite. Muita música aqui no seu rádio. E para aqueles que não estão aqui na região, você pode falar que é só acessar o site radios.com.br, só buscar por CJIQFM ou então CJIQFM.com. Antes de tudo, antes de muita música, tem um recado do André Ribeiro.
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Esse é o The Brazilian Show, ligadinho aqui com você nas ondas da CJAQ 88.3 FM. Todos os sábados, das 7 às 9 da noite, a gente tá por aqui. Conta pra todo mundo, conta geral, peça sua música também. É só entrar na nossa conta do Instagram, The Brazilian Show on CJQ. Manda um direct lá, manda uma mensagem, manda qual música você quer ouvir que a gente coloca aqui na programação. Sabadão, dia 8 de agosto, como o tempo passa rápido, né? Tá curtindo o verãozão? Esse verão não tão quente quanto a gente tava esperando. Eu tava esperando um calorzão, aquele verão bom mesmo, que tem aqui no Canadá, viu? Se você é novo por aqui, deixa eu te contar. Tem verões que são quentes, verões 40 graus. Esse ano tá meio fraco, tá meio esquisito. Eu até pensei, porque assim, tem anos que quando chega o inverno, tem anos que neva demais, tem anos que fazem muito frio. Como esse aqui tá chuvoso e tá frio desde o verão, eu acredito, essa é minha aposta, que vai ter muita neve pra gente tirar assim que chegar o inverno, hein? Mas vamos falar de gelo não, vamos falar de calor e muita música boa. Esse é o The Brazilian Show até as 9 da noite. Fica por aqui, aumenta o som aí que tem Paula Fernandes, Pássaro de Fogo.

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2: Esta é a sua rádio aqui no The Brazilian Show, todos os sábados, das 7 às 9 da noite, a sintonia e a música é aqui com a gente. Bora de Cássia Eller, All Star, aumenta o som aí.

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4: Travando. Pode ir? Ah, já podia? Vamos lá. Então vai, sério.

Ana Vitória e Lenine Lisboa, só música boa aqui no The Brazilian Show. E como a gente conversou ali no começo do programa, eu te perguntei se você tá aproveitando o verão. Tem várias maneiras de você aproveitar muito esse verãozão. Uma delas é buscar aí um parque, ou provincial ou nacional. Tem vários parques aqui em Ontário que você pode conhecer e também o parque que melhor se adapta aí ao seu cotidiano. Por exemplo, tem crianças, você pode ir para um parque específico. Tem cachorros, olha como é difícil achar uma praia que pode levar um cachorrinho, né? A gente tem a Bonnie e a gente encontrou um parque que chama Port Burwell, fica pertinho de Tillsonburg. Então, ali, Kitchener, Ingersoll, vai sentido Tillsonburg, desce mais um pouquinho, chega em Port Burwell e o National Park, o Provincial Park there, você paga a diária, né? Você pode ter o Summer Pass, você pode ter o Year Pass, ou você pode pagar por dia. É o que a gente faz, porque a gente descobriu em agosto. Não tem como comprar agora o Season Pass inteiro, né? E é excelente. Tem a estrutura ali para você estacionar o carro, tem banheiro, tem água. É, pode soltar o carro, deixar... O carro não, o cachorro, né? Pode soltar o cachorro, deixar off-leash. É muito bom, vale super a pena. Se você quer saber mais, entra no ontariosparks.ca, vai lá em Reservations, você pode comprar o seu passe por dia, pode comprar outras coisinhas que tem por lá também, mas o melhor de tudo é conhecer, é saber mais sobre os parques e escolher aquele que mais se adapta aí à sua rotina. Bom demais, né? Bora curtir agora Titãs, Sonífera Ilha!

The Brazilian Show no ar aqui pra você nesse sabadão, dia 8 de agosto. O tempo passando super rápido, mas é isso aí. Espero que você esteja aproveitando muito esse programítio de rádio aqui das 7 às 9 da noite. Conta pra todo mundo. E agora a gente vai com Caetano Veloso, Sampa. Bom demais, aumenta o som aí.

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